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5: 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Agora são 10:05 na FEMA FM.

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1: 15ª posição.
2: Jeppe Rule, Good Look Baby.

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1: 14ª posição.
2: Sean Desmond, featuring Gamified. Body.

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1: 13ª posição.
2: Bruno Mars, Whiskey Doe.

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2: Décima primeira posição.
1: Jota Quest com Tim Maia. As

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1: Décima posição.
2: David Guetta, featuring Ted Swims, Tony Zenz, Gone, Gone, Gone.

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1: Nona posição.
2: Twice, Strategy. Hey,

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3: 10h29 na sua FEMA FM.
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6: Oitava posição.
7: Post Malone, Circles.

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1: Sexta posição.
2: Dancing Pool Mystical Medical.

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1: Quinta posição.
2: Ela Langley. Choose.

0: 10h47 aqui na Fama FM.
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2: Terceira posição.
1: Zara Larsson, Lush Life.

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1: Segunda posição.
2: Sabrina Carpenter, Please.

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1: Primeira posição.
2: Taylor Swift, The Feeling of a Failure.

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1: Agora na FEMA são 10h58.

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8: FEMA 11:05.

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7: Uma em seis na sua FEMA FM.

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5: Agora 2:07 na FEMA FM.

0: aqui na FEMA, faltando 15 para as 3.
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6: FEMA FM, 3 horas e 7 minutos.

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6: Agora na FEMA 4 e 7.

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2: Fema FM, 6 horas e 7 minutos.

0: Agora são 6h17 na Fema FM.
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8: Agora são 8h04 aqui na FEMA FM.

0: A rádio da Faculdade FEMA, tô chegando. Bom dia, Assis. Bom dia, região. Tamo na área. Começando mais uma manhã por aqui. E aí, tá tudo certo? Tudo bem? Manhã especial pra você que tá na companhia da FEMA FM e que vai ficar agora na companhia aqui do Djair Maia e Almainha. A gente segue junto nessa manhã de terça-feira, começando mais um dia ao seu lado, com muita energia positiva, com muita coisa boa para animar a sua manhã, para trazer informação e para levar para você a melhor programação aqui direto dos nossos estúdios centrais. Estamos no campus da Faculdade FEMA, a nossa Faculdade FEMA, que oferece para você a programação através da Rádio FEMA, num oferecimento especial, levando para você a melhor rádio de Assis e região. Tudo bem por aí? Tudo pronto? Então bora pagodear, porque tá começando a primeira edição do dia.
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0: pagode de primeira pra você que tá na sintonia Fema FM. Ótima manhã. Olha, a gente vai começar bem, hein? Com Catinguelê, Matando Saudade, na Fema FM. Bom dia!
1: Ah, é você que é engraçadinho?

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A gente conferiu aqui o som do Dilcinho nessa manhã de terça-feira que tá rolando por aí. Pra você que tá em casa ainda, daqui a pouquinho vai sair pro trabalho, tá na sintonia da FEMA FM, bom dia especial. E aí, já tomou aquele cafezinho? Tem muita gente que entra às 8 horas. Claro que o comércio de Assis daqui a pouquinho, às 9 horas, estará com as suas portas abertas. Mas tem vários setores que a galera já tá aí, ó, na pegada, no trampo. Então, pra você que já tá aí no trabalho, aquele bom dia especial. Você que tá em casa, vai sair daqui a pouquinho, saia com tranquilidade. E claro, tem uma terça-feira especial.

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0: 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Bora seguir pagodeando. Por aqui tem o melhor do samba e do pagode. E tem eles pra gente matar a saudade. Só pra contrariar.
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0: Agora são 8h42 aqui na FEMA FM, a rádio da Faculdade FEMA.
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FEMA FM, a rádio da Faculdade FEMA, o grupo Imagina Samba, na manhã de terça-feira. Olha, você segue na companhia do melhor do samba e do pagode com a primeira edição do seu dia. Às 18 horas desta terça, tem a nossa segunda edição Happy Hour para você curtir o melhor do samba e do pagode.

0: Conferindo 8h48 aqui na sua Fema FM.
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Fechou! Muito bem! Fechamos legal a programação do Pagode da Fama de terça. O nosso pagode vai ficando por aqui. Daqui a pouquinho, as mais tocadas e o melhor do cenário sertanejo para você que segue na companhia da Fama FM por aqui de Jair Maia. O Mainha, bom dia! Especial para você que é de Assis, para você que é da região. Alô, Estado do Paraná, galera que estão curtindo aí a nossa programação. Cambará, Cornélio Procópio, toda a galera do Paraná e o nosso abraço, o nosso carinho, o nosso agradecimento pela audiência da companhia Fema e Firme, viu? Daqui a pouquinho eu tô de volta, hein? Fema Sertanejo chegando na área.

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Oi, turma! Vamos nessa, que tá no ar a edição de terça-feira do nosso Fema Sertanejo, as mais tocadas em todo o Brasil, pra Britney Matheus.

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1: FEMA FM, a rádio da Faculdade FEMA, João Neto e Frederico, aqui na nossa programação. Uma ótima terça-feira para você que está na companhia da FEMA. Bom dia especial para você que está em 106.7, para todo mundo que vai com a gente no site, né, da Faculdade FEMA, o fema.edu.br. As informações da nossa faculdade você já encontra nesta manhã de terça-feira na nossa plataforma oficial, o nosso site fema.edu.br, e claro, o telefone da nossa faculdade é o 3302-1055. Você liga pra gente, vê o ramal que você quer falar e aí você já fica conectado também com a Faculdade FEMA através do telefone, das redes sociais, que é fema.assis, ou do nosso site. Os meios de comunicações aí da nossa faculdade à sua disposição já nesta manhã de terça-feira. Muito bom dia, família FEMA! Bom dia para todos os setores, toda a galera que tá curtindo aí a nossa programação nessa manhã de terça-feira.

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5: Agora são 9h32 na FEMA.

0: Bom dia! Você tá na FEMA FM, a rádio da faculdade FEMA. Henrique Júnior.
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FEMA FM, a rádio da Faculdade FEMA, tá aí a dupla Guilherme e Benuto. Ótima manhã de terça-feira pra você que segue na companhia da rádio número 1 de Assis e região, a nossa FEMA. Ótima terça, vamos juntos até as 10, tem o melhor do sertanejo.

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Tá aí na FEMA FM, a rádio da Faculdade FEMA. Estamos fechando muito bem amanhã de terça-feira. O nosso FEMA Sertanejo tá de volta amanhã, na nossa quarta-feira.

espero você por aqui, tá bom? Vou seguir aqui nos estúdios centrais da nossa rádio. Estamos no campus da Faculdade FEMA, Avenida Getúlio Vargas, 1200. Nossos estúdios instalados aqui na faculdade, né? E olha, na sequência tem o Top 15. Eu ainda volto com você nessa manhã de terça-feira. Nosso encontro marcado é já já, às 11 da manhã no Território Nacional. Espero você. Bom dia!

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4: Alongar também é atividade. Muita gente acha que alongar não conta como exercício, mas alongamento melhora a mobilidade e reduz tensões. Na educação física, ele é parte importante da rotina. Alguns minutos já ajudam bastante.
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0: 15ª posição.
3: Jorge e Matheus, com Matheus e Cauã. Gaivota.

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1: 14ª posição.
0: Dilcinho.

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2: 13ª posição.
3: Taylor Swift. O Play.

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2: 12ª posição.
0: Grupo Menos é Mais. Champagne.

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1: Décima posição.
2: Ludmilla. Do

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1: Quinta posição.
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2: Terceira posição.
3: Ela Langley.

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1: Segunda posição.
2: Sabrina Carpenter, Expresso.

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1: Primeira posição.
2: Harry Styles, American Girls.

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1: São 10h53 na FEMA FM.
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0: número 1 em músicas. E aí, turma, tudo bem? Tudo certinho? Estamos chegando, hein? Novamente, aqui na nossa manhã de terça-feira. E aí, tudo bem? Tudo beleza? Vamos juntos a partir de agora. Sou o Jair Maia e Almainha. E a gente vai ficar juntos aí até uma hora da tarde, curtindo a partir de agora, aqui na nossa 106.7. O melhor da música nacional. É o Verde Amarelo, com passagem garantida por aqui a partir de agora. Essa primeira uma hora a gente destaca os grandes sucessos da música nacional. E a partir do meio-dia, aquela seleção classe A de MPB, de música brasileira para você curtir como sempre, todos os dias, nosso programa que é tradicional. E a gente está aqui ao vivaço, direto dos estúdios centrais da nossa rádio, no campus da Faculdade FEMA, a melhor faculdade de Assis e região. Bora lá que está começando a edição de terça do nosso território.
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0: Vou começar com Nando Reis, a programação de hoje, desta terça-feira. Muito bom dia para você que está na companhia da FEMA FM.

0: 11:24 na Fema FM.
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Bom demais. Fechando aí a nossa primeira uma hora do Território Nacional. A gente ouviu aí uma hora com os sucessos da música nacional. E agora, na sequência, a gente vai pro MPB em destaque aqui na programação de terça-feira, FEMA FM. Por aqui, o Jair Maia, o Mainha, na sua companhia, na FEMA FM, a rádio da Faculdade FEMA.

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Zizi Posse no território nacional. Continuamos na companhia da boa música brasileira. Sucessos que marcaram épocas, aquelas que você estava com saudade. A gente programa sempre naquela seleção especial, escolhida totalmente a dedo pela nossa equipe, só para você que acompanha sempre, né, a nossa programação aqui no horário de almoço, tradicional território da sua FEMA FM, aqui pelo 106.7, e também no site fema.edu.br da nossa faculdade. Continuamos aqui na companhia, sou o Jair Maia, o Mainha. Estamos ao vivo nos estúdios centrais da nossa rádio, no campus da Faculdade FEMA.

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6: Aqui na FEMA são 12:34.

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2: Olá, você que está ligado aqui conosco na FEMA FM. Aqui quem fala é Virginie, cantora do metrô, curtindo com você o Território Nacional.

0: Na Fema FM, 12:47.
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Tudo bem? Fechando aqui a nossa programação de terça-feira do Território Nacional. A nossa programação fica por aqui, mas eu volto amanhã, em quarta-feira, aqui nas ondas da nossa rádio FEMA FM, a número 1 em música. Sou Jair Maio Mainha, sempre aquela honra de estar fazendo companhia para você ao vivo, direto dos estúdios centrais da nossa rádio no campus da Faculdade FEMA. Olha, a nossa tarde de terça-feira segue aí. Na sequência, você fica com o Top 15, as 15 melhores que você pediu pelo WhatsApp, pelas redes sociais, tudo na sequência, tá bom? Eu volto amanhã a partir das 8 horas, logo cedinho. A gente tem um encontro marcado. Valeu, boa tarde de terça-feira.

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1: 14ª posição.
2: Harry Styles, Let Night Talking.

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1: 13ª posição.
2: The Weeknd, Cry For Me.

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2: 11ª posição.
3: Gracie Abrams, I Love You, I'm Sorry.

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1: Nona posição.
2: Dancing Pool Mystical Medical.

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4: Na FEMA FM são 1h30.
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8: Oitava posição.
9: Rose.

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2: Sétima posição.
3: David Guetta, featuring Ted Swims, Tony Zenz. Gone, gone, gone.

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1: Sexta posição.
2: Olivia Dean, Man I Need.

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1: Quinta posição.
2: Bruno Mars. I Just Might.

0: 1h44 aqui na Fema FM.
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3: Quarta posição.
4: Post Malone. Circles.

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1: Terceira posição.
2: Ela Langley.

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1: Segunda posição.
0: BTS. Swing.

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1: Primeira posição.
2: Taylor Swift, O Play.

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0: Agora 12:08, alô você, tudo bem? Sejam bem-vindos e bem-vindas. Alô, terça-feira, 12 de maio, 2026. Estou chegando na sua companhia. A partir de agora, André Luiz, ao vivo aqui na FEMA FM, a rádio da Faculdade FEMA, até às 5 da tarde, para muita música, muita informação, tudo que você merece aqui na Melhor de Assis. Está todo mundo pronto aí? Ah, então vamos nessa.
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0: Abrindo bem com Jonas Blue, Jack and Jack, Rise.

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Harry Styles pra você aqui na Fema American Girls, na nossa tarde de terça-feira, 12 de maio. Muito bom, né? Ainda The Weeknd, Daft Punk, I Feel It Coming, Somber Undressed, Jonas Brothers, When You Look Me in the Eyes, David Feel It, Ed Sheeran com a Beyoncé, Perfect, e ainda Jonas Blue, Jack and Jack, Rise, a minha primeirinha de hoje pra você aqui na nossa tarde na Fema.

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1: Agora são 2h36.

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9: 3 horas e 5 minutos agora na FEMA.
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9: Muito bem, 22 graus agora em Assis, céu claro, pouca nebulosidade, sem previsão de chuva para as próximas horas. Temperatura à noite deve cair para casa dos 12, 13 graus, podendo chegar aos 10, 11 graus na madrugada. Umidade relativa do ar na casa dos 40% e o pôr do sol tem previsão hoje para 17 horas e 50 minutos. Portanto, seguimos com esse friozinho aí na região, nesse momento 22 graus em Assis.

4h29 agora na tarde da FEMA. Muito bom, né? Birds of a Feather, Billie Eilish, Inexus, Never Tears Apart. Essa, vou te falar, classicaço pra você aqui na nossa tarde de terça-feira na FEMA FM. SZA, BMF, Kid de Abelha Nada Sei, Taylor Swift, The Fate of Ophelia, Imagine Dragons, Demons, entre outras, aqui na nossa tarde. Em terça-feira, 12 de maio, comecinho de semana ainda, aquele friozinho em Assis e no Vale Paranapanema, e você curtindo a nossa programação aqui na tarde da FEMA. Já já eu volto para a minha última meia hora nessa tarde de terça-feira. Aguarda aí.

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2: 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Acertando aí, 4:33 na FEMA.

0: Trevor Ron, Good Look Baby, pra você aqui na FEMA. É, fechando mais uma sequência, Sony Fodera, Jay's, Semisonic, Miles Smith, Capital Inicial, tudo isso passando por aqui pra você na tarde da nossa terça-feira, 12 de maio. Tô tirando o time de campo, volto amanhã, às 2 ao vivo, como sempre, com você nas tardes da FEMA FM, as minhas saideiras chegando, abrindo essa sequência com Legião Urbana. Valeu, galera!
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5: Agora 5 e 6 na FEMA FM.

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1: 15ª posição.
2: Ed Sheeran.

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1: 14ª posição.
2: Ben Simbu, Sorry, I'm Here for Someone Else.

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2: Décima primeira posição.
3: Bruno Mars. Whiskey Doe.

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1: Décima posição.
2: Sean Desmond, featuring Gamified. Body.

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1: Nona posição.
2: Sabrina Carpenter, please.

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4: Aqui na FEMA são 5h31. 106.7
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7: Oitava posição.
0: Ela Langley.

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2: Sétima posição.
3: Dead Swims. Lose Control.

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1: Sexta posição.
2: Kellani Folder.

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1: Quinta posição.
2: Max Macno. Better Me. For You.

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2: Quarta posição.
3: Gracie Abrams. That's so true.

0: aqui na FEMA, 5h49.
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2: Terceira posição.
3: Alex Warren, Ordinary.

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1: Segunda posição.
2: Olivia Dean, Man I Need.

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1: Primeira posição.
2: BTS Swing.

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1: São 5h58 na FEMA FM.

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6: Na Fema FM são 6:05.
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0: não reclamados por meio de leilões. Uma das novidades é a integração ao Sistema Nacional de Resíduos Sólidos para rastrear peças retiradas de veículos e combater o mercado ilegal. A ideia é priorizar a chamada economia circular. Antes de reciclar ou descartar um veículo, será obrigatório tentar reaproveitar peças e componentes em boas condições, como destacou a senadora Tereza Cristina.
1: Com isso, damos um passo concreto para reduzir impactos ambientais, organizar o setor e transformar passivos em oportunidades econômicas.
0: Empresas de desmontagem também terão de tratar corretamente fluidos e resíduos poluentes. O projeto segue para análise da Comissão de Assuntos Econômicos.
2: O senador Paulo Paim, do PT do Rio Grande do Sul, elogiou o programa Brasil contra o Crime Organizado, lançado pelo governo federal. Segundo ele, a iniciativa articula inteligência, integração entre os entes federativos e mais de 11 bilhões de reais em investimentos para o enfrentamento das facções criminosas. Paim destacou que o programa prevê ações contra a lavagem de dinheiro, o tráfico de drogas e o crime organizado nos presídios, além de medidas para aumentar a elucidação de homicídios. O senador também defendeu a importância de políticas sociais, educação e geração de emprego no combate à criminalidade.
3: O crime organizado não se combate apenas na ponta, no confronto direto. É preciso atingir suas estruturas, suas fontes de financiamento, sua capacidade de articulação e o seu poder de infiltração. Não basta prender executores, é preciso prender, mas também desmontar os esquemas de lavagem, recuperar ativos e cortar o fluxo ilícito que sustenta essas organizações.
2: Já o senador Espiridião Amin, do PP de Santa Catarina, criticou a decisão do ministro do STF, Alexandre de Moraes, que suspendeu a aplicação da lei da dosimetria até a análise do plenário da corte. Segundo o parlamentar, a medida representa interferência em uma decisão do Congresso Nacional. Amin também defendeu a revisão das penas aplicadas aos envolvidos nos atos de 8 de janeiro e afirmou que o Congresso deve avançar no debate sobre a anistia aos condenados.
4: Se ele acha que a lei é inconstitucional, ele tem que submeter imediatamente. Mas a lei entra em vigor. Quer dizer, agora o ônus da decisão do Supremo é do cidadão que foi beneficiado pela dosimetria. Quer dizer, a decisão soberana do Congresso fica condicionada ao despacho monocrático.
2: Dinheiro desviado, balanços maquiados e investidores enganados. Fraudes no mercado financeiro que podem causar prejuízos bilionários e abalar a confiança na economia passaram a ser alvo de regras mais duras no Senado. A Comissão de Assuntos Econômicos aprovou hoje um projeto que prevê a prisão para fraudes contábeis e a manipulação de informações que levem investidores ao erro no mercado de capitais. Os detalhes com a repórter Marcela Cunha.
5: A proposta da senadora Augusta Brito, do PT do Ceará, foi apresentada depois do caso das lojas americanas. O texto aprovado pune a fraude contábil, como alterar balanços, informar dados falsos ou esconder operações realizadas pela empresa. A pena prevista é de 2 a 6 anos de prisão e multa. O relator, senador Oriovisto Guimarães, do PSDB do Paraná, afirmou que o texto foi ajustado para deixar mais claro o que deve ser considerado crime, sem gerar insegurança jurídica no mercado de ações.
6: É preciso que essa legislação seja muito objetiva, até porque nesse mercado de ações é impossível a qualquer administrador garantir resultados. É sempre uma dúvida. Mercado de ações, você pode ganhar e você pode perder, no Brasil ou em qualquer lugar do mundo. Então nós precisamos tomar muito cuidado na tipificação desses crimes para não criar insegurança jurídica e para não criar mais ilusão ainda para o aplicador.
5: A proposta também prevê aumento da pena quando a fraude causar grandes prejuízos, atingir muitas vítimas ou abalar a confiança no sistema financeiro. Em caso de condenação, o responsável poderá ficar impedido de exercer atividade empresarial ou ocupar cargos de direção, conselho ou gerência. O projeto segue para a Comissão de Constituição e Justiça.
2: E o fechamento de escolas em áreas rurais, indígenas e quilombolas poderá ter regras mais rigorosas no país. O Senado aprovou um projeto que impede que decisões baseadas apenas em custos definam o encerramento dessas unidades.

0: A proposta que segue para a sanção presidencial determina que o fechamento dessas escolas leve em conta não só os critérios econômicos, mas também o impacto social, cultural e as condições de acesso dos estudantes à educação. O repórter Rodrigo Rezende tem as informações.
1: A Comissão de Educação aprovou uma proposta apresentada pelo então senador Messias de Jesus, do Republicanos de Roraima, que cria normas para o fechamento de escolas rurais, indígenas e quilombolas. A relatora da proposta, senadora Jussara Lima, do PSD do Piauí, teve seu texto apresentado na comissão pela senadora Damaris Alves, do Republicanos. Do Distrito Federal. Ela destaca que o fechamento de uma escola não pode levar apenas em conta o aspecto econômico.
2: Assegurar que decisões dessa magnitude não sejam tomadas de forma discricionária ou baseadas unicamente em critérios, presidente, de eficiência econômica, sem a devida consideração dos impactos sociais, culturais e pedagógicos.
1: A proposta prevê que, em caso de necessidade de fechamento da escola, será assegurado à comunidade escolar o prazo de um ano

0: para a solução dos problemas gerados pelo fechamento. Um dos itens que deverá ser observado é um estudo da distância a ser percorrida pelos alunos em uma possível nova escola. A proposta segue para a sanção presidencial.
1: Com trabalhos técnicos de Eliseu Caires, o Jornal do Senado fica por aqui. Acompanhe agora as notícias da Câmara dos Deputados. Boa noite e até amanhã.
2: Jornal Câmara dos Deputados. Deputados analisam política para enfrentar os efeitos da seca no semiárido.
3: Projeto suspende pagamento de financiamento agrícola devido ao El Niño.
2: Comissão aprova punição para casos de violência digital contra a mulher.
3: Boa noite. Comissão aprova punição para uso de IA em ações de violência contra a mulher. A repórter Maria Neves nos conta sobre os casos.
4: A Comissão de Constituição e Justiça da Câmara dos Deputados aprovou o projeto de lei que torna crime alterar ou criar fotos, vídeos e áudios com uso de inteligência artificial para praticar violência contra a mulher. Quem incorrer na prática ficará sujeito à reclusão de 2 a 4 anos, além de multa. De acordo com o novo tipo penal, é crime adulterar, criar, manipular ou produzir fotos, vídeos e áudios utilizando sistemas de inteligência artificial. Para que a conduta seja punida, a manipulação deve ter o intuito específico de causar constrangimento, humilhação, assédio ou ameaça à mulher no contexto de violência doméstica e familiar. O relator, deputado pastor Marco Feliciano, do PL de São Paulo, destacou que a violência digital, ao distorcer a realidade e promover humilhações, assédios e ameaças, aumentam a vulnerabilidade das vítimas, causando danos emocionais e sociais.
5: Esse tipo de violência digital, que muitas vezes ocorre paralelamente a agressões físicas ou psicológicas tradicionais, amplifica o controle e o abuso sobre as mulheres, dificultando ainda mais o processo de superação e denúncia. É fundamental que a legislação avance na mesma velocidade que as tecnologias, garantindo que crimes cometidos por meio de inteligência artificial sejam tipificados e punidos de maneira adequada.
4: Ao apresentar o projeto, o deputado Fred Linhares, do Republicanos do Distrito Federal, também argumentou que a rápida evolução tecnológica possibilita a criação e a disseminação de conteúdos falsos e prejudiciais que aumentam ainda mais a vulnerabilidade das mulheres e agravam o impacto psicológico e social para as vítimas. A proposta, que torna crime alterar ou criar fotos, vídeos e áudios com o uso de inteligência artificial para praticar violência contra a mulher, ainda terá de ser votada pelo plenário. Da Rádio Câmara de Brasília, Maria Neves.
2: Justiça. Silvio Antônio, do PL do Maranhão, defende proposta de sua autoria voltada à imparcialidade.

0: especialidade do judiciário que determina uma quarentena para políticos que desejem ocupar cargos na magistratura. Para ele, os postos não podem ser utilizados como recompensas partidárias.
1: Silvio Antônio sustenta que o cidadão que necessita da justiça deve ser julgado com isenção e ser resguardado de decisões orientadas por agendas políticas e ideológicas. Ele entende que atualmente muitos representantes do judiciário têm desrespeitado essa determinação constitucional.
0: O pessoal entrou com uma ação direta de inconstitucionalidade no STF contra a redução de penas aos envolvidos nos atos de 8 de janeiro. Chico Alencar, do Rio de Janeiro, alega que a sessão do Congresso, que derrubou o veto presidencial à matéria, teve irregularidades.
1: Chico Alencar alega que qualquer anistia deve ser precedida de um debate com a população. Ele sustenta ainda que não houve arrependimento dos acusados para justificar o perdão e que a punição é necessária para proteger a democracia e garantir a ética na política nacional.
0: Sérgio Turra, do PP do Rio Grande do Sul, critica a decisão do STF que suspendeu a chamada Lei da Dosimetria, recentemente aprovada pelo Congresso Nacional. Ele afirma que a medida desrespeita a decisão da Câmara e do Senado.
1: Sérgio Turra pede abertura de processo de impeachment contra o ministro Alexandre de Moraes. Ele argumenta que o caso compromete a independência harmônica entre os poderes por invadir as competências do Legislativo.
2: Relações Exteriores.
0: Luiz Lima, do Novo, do Rio de Janeiro, critica a participação de brasileiros em uma embarcação interceptada por Israel próximo a Gaza. O deputado afirma que a missão tem caráter de propaganda política favorável ao Hamas e não de ajuda humanitária à população palestina.
1: Luiz Lima questiona a incoerência de grupos que se colocam como defensores de causas internacionais, mas não enfrentam a violência no Brasil. Para ele, ao libertar os brasileiros, Israel age com mais senso de justiça do que o STF, no caso dos condenados pelo 8 de janeiro.
2: Política.
0: De acordo com o Marcon, do PT do Rio Grande do Sul, recentes operações da Polícia Federal indicam o envolvimento de lideranças da oposição no escândalo do Banco Master. O deputado critica a articulação de projetos que, segundo ele, beneficiavam instituições financeiras com recursos públicos.
1: Na visão de Marcon, partidos de oposição priorizam interesses do setor financeiro em detrimento de pautas trabalhistas, como o fim da jornada 6x1. O deputado defende o aprofundamento das investigações sobre a atuação de agentes políticos no caso.
2: Segurança Pública.
0: Reginaldo Lopes, do PT de Minas Gerais, elogia o lançamento do programa Brasil contra o Crime Organizado. O parlamentar lembra que o governo federal já encaminhou ao Congresso propostas de combate às facções criminosas e de integração das forças de segurança pública.
1: Reginaldo Lopes informa que o governo prevê investimentos de 11 bilhões de reais em ações de segurança. O deputado também destaca operações da Polícia Federal para enfraquecer financeiramente grupos ligados ao crime organizado.
0: Alexandre Lindemeyer, do PT do Rio Grande do Sul, classifica como histórica a criação do Programa Nacional de Combate ao Crime Organizado, lançado pelo governo federal. Ele elogia a articulação entre União, estados e municípios, além dos investimentos previstos para o setor.
1: Na visão de Alexandre Lindenmayer, o programa prioriza o combate ao financiamento do crime, ao tráfico ilegal de armas e à atuação de facções dentro dos presídios. Segundo ele, a proposta também amplia o controle nas unidades prisionais e fortalece as ações de inteligência.
0: Paulão, do PT de Alagoas, cumprimenta o Poder Executivo pelo lançamento do programa Brasil contra o Crime Organizado. A iniciativa prevê investimentos de 11 bilhões de reais para atacar o poder financeiro de facções criminosas em todo o país.
1: Paulão cita relações entre grupos criminosos, banqueiros e refinarias, como exemplo de ligações a serem asfixiadas pelo programa. Para ele, a presença de autoridades dos três poderes na cerimônia de lançamento demonstra a união de esforços em torno da solução para o problema.
0: Patrus Ananias, do PT de Minas Gerais, critica a proposta que permite ao trabalhador usar recursos do FGTS para comprar armas de fogo e munições. O parlamentar defende o fortalecimento de políticas públicas de proteção à população, em vez de ações que ampliem o acesso a armamentos.
1: Patrus Ananias afirma que o enfrentamento da violência deve priorizar a estruturação das polícias, o controle de fronteiras e e a luta contra o crime organizado. Na opinião do congressista, o uso de recursos do FGTS para a compra de armas não contribui para a redução dos homicídios no país.
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1: Meio Ambiente.
2: Avança nas comissões da Câmara a proposta que cria uma política para enfrentar os efeitos da seca no semiárido. A repórter Sofia Peçanha tem informações sobre o tema.
3: A Comissão de Meio Ambiente da Câmara dos Deputados aprovou o projeto que institui a política de convivência com a seca nordestina. A proposta prevê diretrizes para enfrentar os impactos da seca no semiárido brasileiro por meio de ações como sistemas de monitoramento, planos de emergência para estados e municípios e investimentos em abastecimento de água. O texto destaca que a seca é um fenômeno natural e previsível da região e, por isso, deve ser tratada com planejamento contínuo por parte do poder público. Entre os objetivos da política estão garantir acesso à água e alimentação, reduzir desigualdades sociais e econômicas, estimular geração de renda, fortalecer a agricultura adaptada ao clima semiárido e promover a recuperação da caatinga. O relator da proposta na comissão, o deputado Fernando Mineiro, do PT do Rio Grande do Norte, destacou a necessidade de integrar políticas públicas já existentes e fortalecer a atuação conjunta entre União, estados e municípios.
4: O que nós fizemos foi adequar, né, os termos, o projeto, a toda uma política da questão do semiárido, né, a caatinga, né? Nós precisamos chamar a atenção e criar mecanismos como o projeto, como o substitutivo que apresentamos, determina. É preciso integrar as ações. Nós temos uma questão grave no Brasil, que é a invisibilidade, digamos assim, do que acontece na caatinga.
3: A proposta também institui 3 programas nacionais. O Programa de Segurança Hídrica do Semiárido, voltado à ampliação do abastecimento de água, o Programa Semiárido Produtor de Energia, que incentiva a geração de energia solar, e o Programa de Preservação, Regeneração e Uso Sustentável da Caatinga. O projeto estabelece ainda a meta de preservar pelo menos 17% da caatinga por meio de unidade de conservação de proteção integral, no prazo de 5 anos, além de contar com incentivo ao pagamento por serviços ambientais e a projetos de crédito de carbono, com prioridade para a inclusão de pequenos produtores e comunidades locais. Para o deputado Fernando Mineiro, as medidas previstas no texto ajudam a estruturar uma política pública permanente para o semiárido brasileiro.
4: O PL conforma uma agenda coerente com a necessidade de previsibilidade climática, integração federativa e proteção de populações vulneráveis.
3: A autora da proposta, a deputada Isa Arruda, do MDB de Pernambuco, afirma que o semiárido brasileiro concentra cerca de 22 milhões de pessoas e enfrenta problemas históricos relacionados à pobreza, ao acesso à água e à vulnerabilidade climática. Ela destaca que a política pretende estimular o desenvolvimento sustentável do semiárido e ampliar a preparação das comunidades para enfrentar períodos prolongados de estiagem. Agora, a proposta que institui a política de convivência com a seca nordestina aguarda análise da Comissão de Finanças e Tributação. Da Rádio Câmara de Brasília, Sofia Peçanha.
1: Desenvolvimento Regional.
5: Bebeto, do PP do Rio de Janeiro, faz uma prestação de contas do seu mandato e destaca o envio de recursos para São João de Meriti. Segundo ele, as verbas foram destinadas principalmente às áreas de saúde, infraestrutura e equipamentos públicos do município.
2: O parlamentar também menciona investimentos em espaços esportivos.

0: esportivos, reforço da segurança pública e melhorias na mobilidade urbana da Baixada Fluminense. De acordo com Bebeto, as ações buscam ampliar a qualidade dos serviços e a infraestrutura local.
1: Hildo Rocha, do MDB, enaltece o legado de José Sarney à frente do governo do Maranhão. Na avaliação do deputado, a gestão do político foi marcada por obras estruturantes que impulsionaram o desenvolvimento urbano e econômico, principalmente da capital São Luís.
0: O deputado também ressalta iniciativas voltadas à educação durante o período. De acordo com Hildo Rocha, a implantação de ensino mediado por televisão e a ampliação da rede escolar contribuíram para aumentar o acesso dos jovens maranhenses à educação.
1: Albuquerque, do Republicanos, cumprimenta a atual gestão de Roraima. Ele destaca ações urgentes na área de saúde e segurança para recuperar

0: a dignidade da população e a assinatura da progressão de perto de 1.700 servidores aguardada desde 2022.
1: O deputado ressalta ainda a regularização de salários atrasados e a nomeação de comandantes mulheres na polícia para priorizar o combate à violência do gênero. Albuquerque elogia ainda a iniciativa de colocar a aeronave oficial para atender emergências de saúde e de segurança.
0: Transportes. Charles Fernandes, do PSD da Bahia, cobra do governo federal a retomada das obras da ferrovia Oeste-Leste, especialmente no trecho entre Caetité e Oeste Baiano. O deputado afirma que a paralisação compromete investimentos já feitos há quase 20 anos, sem resultado concreto para a população.
1: Charles Fernandes ressalta que a ferrovia é essencial para escoar a produção agrícola do oeste da Bahia até o Porto Sul, no litoral do estado. Ele avalia que a redução de dependência do transporte por caminhões pode ampliar o desenvolvimento econômico na região.
2: Agricultura.
0: Heitor Xu, do PSD, manifesta apoio aos produtores de tabaco do sul do país e repercute protestos realizados no Rio Grande do Sul. O deputado afirma que os agricultores enfrentam dificuldades com a classificação do produto, redução de preços e altos custos de produção.
1: Ele critica ainda medidas que, em sua visão, penalizam o setor produtivo do tabaco e cobra mais atuação da vigilância sanitária sobre a circulação de cigarros eletrônicos. Para Heitor Xu, a falta de controle sobre esses produtos também amplia riscos à saúde e fortalece o mercado ilegal.
0: Proposta de Dr. Flávio, do PL do Rio de Janeiro, pretende simplificar a comercialização de alimentos artesanais fora dos limites municipais. Para tanto, ele sugere padronizar a fiscalização entre os diferentes órgãos e unificar as licenças no selo de inspeção municipal.
3: E o selo de inspeção municipal, se ele for bem inspecionado na cidade, o mesmo profissional que faz a inspeção, ele vai fazer também a nível estadual e a nível federal. E cabe ao Ministério da Agricultura, o MAPA, essa autorização para que esse produto possa ser comercializado fora do seu município. Então, o que a gente quer hoje é simplificar que o nosso pequeno e médio produtor, produtor artesanal, que já herdou da sua família essa produção, ele consiga comercializar o seu produto. O Brasil hoje tem mais de 5.600 municípios e quase todos eles têm agricultura familiar e o produtor artesanal. Então, esse projeto só é um parágrafo na lei que autorize o nosso pequeno e médio produtor a comercializar o seu produto em municípios vizinhos.
1: De acordo com o Dr. Flávio, a escolha por um único selo vai impedir a apreensão e descarte de alimentos seguros para consumo ocasionados por entraves burocráticos. Ele pondera ainda que o texto incentiva investimentos em servidores locais para suprir a carência de fiscais sanitários.
0: Zé Neto, do PT da Bahia, celebra a aprovação pela Câmara da suspensão da importação de cacau da Costa do Marfim. Segundo ele, a medida busca proteger a produção nacional, especialmente nos estados da Bahia e do Pará, diante de riscos sanitários para o setor.
1: O parlamentar também destaca a articulação política em torno do projeto de sua autoria que barra a importação de cacau africano. Zé Neto argumenta que a proposta representa uma defesa da cadeia produtiva do cacau e da agricultura familiar brasileira.
2: Comissões.
0: A comissão aprova projeto que suspende pagamentos de financiamentos agrícolas por causa dos efeitos do El Niño. A repórter Silvia Munhato explica a medida que foi estendida para todo o país.
4: A Comissão de Agricultura da Câmara dos Deputados aprovou o projeto que suspende por 3 anos o pagamento de empréstimos agropecuários por produtores afetados pelo fenômeno climático El Niño. O El Niño é um fenômeno climático caracterizado pelo aquecimento anormal e persistente da superfície do Oceano Pacífico, na linha do Equador. O texto lista 9 tipos de programas de financiamento que só deverão ter os pagamentos retomados 1 ano após o fim da suspensão e em 3 parcelas anuais. O projeto original do deputado Léo Prates, do Republicanos da Bahia, citava apenas a região conhecida como Matopiba, formada pelos estados do Maranhão, Tocantins, Piauí e Bahia. Mas o relator, deputado Coronel Meira, do PL de Pernambuco, estendeu a proteção aos atingidos em todo o país.
5: Considerando o caráter nacional e dinâmico dos efeitos do El Niño, mostra-se mais adequado e justo estender a abrangência da medida a todos os produtores rurais dos estados atingidos por estiagens severas, chuvas extremas e outros eventos correlatos e relacionados ao referido fenômeno.
4: A proposta que suspende pagamentos de empréstimos de produtores rurais afetados pelo El Niño será analisada agora pelas comissões de Finanças e Tributação e de Constituição e Justiça.

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